e mais consideração. Disse que naquele tempo a palavra de um mero cidadão valia mais que hoje em dia uma nota de milhão. Disse afinal que o que é de verdade ninguém mais hoje liga, que isso é coisa da antiga. Ô, Natinha.